0: Mateciño con el Yerniño de Julio César Vergariña. Esa onda y poder llega hasta Curicó, Chile. Bendiciones, dice Paulinho Sánchezinho. Paulinho, está congeladinho, Paulinho.
1: Já preparei o meu cabelo, já
0: lancei. Já preparei um matezinho com os oyentezinhos.
1: Jesus Cristo, posta lá no Instagram e nos grupos
2: do. Para um pouquinho, Jamilé. Para.
1: Que vai rolar tudo mais tarde. Que Brasil que tá tocando.
0: E essas cositas que tiene la radio, viu? Tomamos mate hablando portuguesinho.